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0: Valeu, Jorge.
1: Valeu, cara.
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1: Jorge Thiago Bravo.
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1: Obrigado.
0: É nóis.

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Bom dia, hoje o Pifas, o programa Pifas está de parabéns. O programa Pifas faz hoje 12 anos que está aqui na Rádio Cerveira, de segunda à sexta, das

Mas não é só o programa Pifas que está de aniversário. Há outro amigo, um calceteiro chamado João Serra, que hoje também está de aniversário, hein? Teve sorte de fazer ano no mesmo dia que faz o programa Pifas. É o dia 13 de outubro. Ora bem, 8 horas e 10 minutinhos, arranca aqui o Pifas até às 10. Arranca aqui no meio desta neboeirada toda. Eu até pareço o Dom Sebastião a chegar aqui, é verdade.

0: Ora bem, vamos dar a habitual voltinha pelas notícias. Já agora o mundo, todos a rezar pelo Papa. O Papa Leão XIV está internado para ser operado, então, acho, segundo as notícias, vai ser operado hoje. Também queria aqui esclarecer uma coisa que é importante e tem que ser dita. Pronto. Até ao próximo dia 31 deste mês de outubro, está expressamente proibida a fazer fogueiras queimadas e coisas. Até ao dia 31 deste mês. Ora bem, muita gente se interroga porque é que aqui no Conselho de Vila Nova de Cerveira e não só, se fazem fogueiras e a Câmara Municipal passa o número para se poder fazer então queimada ou fogueira ou como queira. Pronto. Ora bem, e porque é que se pode no Conselho de Vila Nova de Cerveira? É porque os conselhos ligados à CIME, são 10 conselhos, reuniram e então tomaram a decisão de antecipar esse tempo de encurtar o tempo da proibição de fazer queimadas e por aí. Pronto. Portanto, já se pode, desde que ligue para a Câmara Municipal e peça o seu número para fazer a queimada. É que muita gente, e eu também, porque sabia que a lei só permite a partir do dia 31 de outubro. Há naturalmente que há de haver aí outros conselhos neste país que é proibido até o dia 31 de outubro. Mas os 10 conselhos aqui do Alto Minho, da CIME, deliberaram então em cortar o tempo das queimadas e das queimadas e das fogueiras e então. Portanto, pronto, então, muito bem. As pessoas aqui, por exemplo, do Conselho de Vila Nova de Cerveira, Paredes, Coura, Valença, Caminha, Ponto Lima, Arcos Valdez, são 10 os conselhos que integram a CIME. E então nesses conselhos, desde que se peça a senha, pode-se fazer queimadas. Bem, mas há uma coisa que é verdade. Há muita gente que queima e faz por aí fogueiras e não tira a senha. Pronto, isso é que é obrigatório. Ora bem, antes de irmos às notícias, eu teria também que vos dizer que a Câmara Municipal de Vila Nova de Cerveira e a Junta de Freguesia têm no plano de limpeza a beira dos contentores não deixar, e acho muito bem, depositar lixo dentro do contentor, mas não é dentro do contentor, pôr lá relva, corta-se a relva e depois bota-se para dentro do contentor, as pedras, os caruchos, as couves, sei lá. Fora do contentor, pois ali muita coisa, pronto. Ainda eu acho que ali em Campos, e muito bem, a Junta de Freguesia limpou ali, estavam 4 contentores, limpou tudo muito bem limpo, e pronto, isto ainda bem. Ora, no dia a seguir, se não foi no mesmo dia, já andaram a podar uma oliveira, há lá umas hortenses que podaram, sei lá, um colchão que colocaram lá, uma barra de ferro. Epá, quando é disto de colchões e coisa, há que comunicar, há um número próprio para comunicar que uma viatura própria faz o levantamento dessas coisas, está bem? Pronto. Ou então põe lá naquele dia determinado, passa lá essa viatura e recolhe as coisas. Não é ao seu belo prazer. E mais, tudo que vai para o contentor deve ir em sacas de plástico devidamente fechadas e pronto. E então não é deitar para lá aquilo à balda. Ora bem, e agora vamos então às notícias. Vamos lá, notícias, porque depois temos aí, vamos parar a música, os parabéns para o amigo João Serra, para o PIF, programa PIFAS, é verdade. Olha, o tio e o sobrinho morreram ao isolar um depósito de água na Quinta do Lago, em Loulé. No Algarve, perseguição a uma lancha de droga acaba com um morto. 9 ministérios com mais dinheiro, orçamento de Estado para 2027. O governo vai gastar 133,8 milhões de euros em viagens. É a educação, a defesa e os negócios estrangeiros, com as verbas mais elevadas para deslocações e não é só deslocar-se, também há que comer e dormir. Ora, 133,8 milhões, pá, é muito dinheiro neste país, pá. E parece assim, olha, e depois é o drama. Uma senhora faz queixa à PSP para o filho ter aulas. Pois, claro, cá tanto dinheiro em viagens e estadias, e depois, olha, ah, pois, o filho desta senhora, que ela fez queixa à PSP, não tem aulas. Pá, é verdade. A polícia tira tendas aos acampados pela habitação. Tensão no Porto. E o que mais temos aqui? Ah, a alta velocidade arrancou ontem, primeira fase. Vamos ter alta velocidade aí por todo lado. Até vi agora aqui no jornal que a linha do comboio de alta velocidade que vai fazer a ligação a Valença do Minho, Braga-Valença do Minho, vai passar ali por Ponto Lima. Ponto Lima, naturalmente que irá passar ali por, sei lá, Sapardos ou Fontoura, Sardal, por ali, por aquela zona, por aí, pois, claro. Se calhar ainda vai haver um apiadeiro ali, ali somente a porta aberta, para ligar a parede escura. Olha, um indivíduo deu a volta ao mundo, regressou a casa após 28 anos a caminhar. É muita coisa. Pronto, um avião de 290 milhões de euros está parado no aeroporto por causa de uma carga que levou mal condicionada e destruiu qualquer coisa dentro do avião. Ora bem, a Cristina Ferreira e o Cláudio Ramos, vítimas de uma intoxicação alimentar, são dois comunicadores da TBI. Olha, e agora, hoje há a Liga dos Campeões. Às 6:45 da tarde, 17:45, aonde? Na Sport TV 5, 17:45, em França, em Lens, joga lá o Sporting. Lens Sporting, 17:45, Sport TV 5. Ah, pois claro. Ai, ai, ai, ai. Isto é tosse, isto é deste tempo agora, hã? Ainda dizem que os pobres são pobres porque são estúpidos. Essa agora. Olha, os agricultores exigem 140 milhões ao governo para recuperar a competitividade. Ora bem, eu falei que há a Liga dos Campeões hoje. Ah, sim, senhora. Esta jornada, a segunda jornada, começa hoje às 17:45, o Lens Sporting e o Sabá com o Slavia de Praga. À noite, 20 horas, joga o Atlético de Madrid, Manchester United, Inter de Milão, Bruges, Galatasaray, Barcelona, Viking, FK, Bayern de Munique, Arsenal, Lille, Vila Real, Nápoles e o Leipzig com o PSV. São jogos às 20 horas. Está aí em todos os canais, rapaz. O Sporting é na Sport TV 5. Narcotraficante morre numa colisão durante uma perseguição ou uma lancha. Isto lá para o Algarve. Portugal deve ser atualmente o país onde é mais fácil entrar droga, digo eu. Olha, os militares da Marinha caíram à água após a colisão. Não sofreram ferimentos. O furto em viatura é mais punido que ter uma lancha de droga. Roubar um carro é mais punido. É mais punido que ter uma lancha de droga, pá. E aquele combustível. O combustível apreendido a traficantes neste ano é usado pelas forças de segurança. Pois, para o meu carro não vai nenhum. O governo quer gastar 133,8 milhões em viagens. Mas quer gastar, pois. E depois que se lixem. Pois. Que se lixem as crianças que não têm aulas, pois. Todos rezam pelo Papa. este Papa Leão XIV, o primeiro Papa dos Estados Unidos da América, completou em setembro 71 anos de vida. Vai ser então operado. Vai ser operado. É hoje é internado. E depois vai ser operado, mas se calhar não é hoje. É hoje internado. Pois. E agora, Fátima. Em Fátima, no passado. E hoje. Hoje há qualquer coisa em Fátima que é para celebrar qualquer coisa, pronto. Enquanto eu estava aqui a ver, para celebrar o quê? O quê? Qualquer coisa, pronto. Agora que não tenho aqui a ver, hoje termina a peregrinação aniversária do Santuário Mariano da Cova da Iria. Falha na carga deixa Airbus de 290 milhões parado. Isto no aeroporto de Lisboa. Era escuteiro em Tomar e chega a número 1 da PSP na administração interna, o Pedro Moura. Tio e sobrinho morreram intoxicados ao isolarem uma cisterna em casa de luxo. As vítimas terão inalado gases que se libertaram dentro do reservatório da água durante a aplicação de tintas. É perigoso. Olha, um carro liga carjacking, falhado, a roubo, como refém em mercearia. Oh, diabo. Fazer queixa à polícia para o filho ter aulas. Pois, e então quero gastar tanto dinheiro em viagens. Um dos ministérios é o Ministério da Educação. Pois. Chegou à casa após 28 anos, de volta ao mundo, a pé e a nado. Não podia, era utilizar transporte. Só podia utilizar andar a pé e nadar, se fosse necessário. Ora, o indivíduo de 57 anos caminhou 58 mil quilómetros, atravessou 25 países, esteve preso, apaixonou-se e divorciou-se. É verdade. E lá cada uma... neste tempo todo ele teve tempo para fazer isto tudo. Protesto, a polícia tira tendas para expulsar manifestantes. Cá está a alta velocidade, a linha do comboio para alta velocidade. Olha, assim que estiver pronta esta linha da alta velocidade, olha, de Lisboa ao Porto, 1 hora e 1/4. Hein? Isto é que é velocidade. 1 hora e 15 minutos, ligar Lisboa ao Porto. E está aqui o mapa da linha de alta velocidade, que diz Porto-Braga, Braga passa por Ponto Lima e vem ligar a Valença e depois a Vigo. As atuais linhas vão ficar mais disponíveis para outros serviços. Ai, ai, ai, ai, ora, canta-me tu bem, mas não me alegras, pois... Zelensky acusa a Rússia de violar cessar-fogo de Trump. Em França, no sul de França, um adolescente de 14 anos abriu ontem fogo com uma caçadeira numa escola, ferindo duas pessoas antes de ser dominado por um funcionário. Desconhecem-se os motivos do ataque. Quanto mais jogando a Liga dos Campeões, o campeonato só regressa para o dia 23, 24, 25, 26. Pois. Até lá, tudo parado para Liga dos Campeões e pronto, por aí, Taça de Portugal, vai acontecer a Taça de Portugal. Olha, alerta de segurança atrasou o jogo na Arábia Saudita do Al Nassr contra o Fargona. Ganhou o Al Nassr 3-1 e o Cristiano Ronaldo marcou mais um golo. Já leva 981 golos. Mas, entretanto, o jogo esteve em risco porque, por causa dos rebeldes do Iémen, lançaram mísseis. Olha, ontem houve um jogo para o Campeonato Português. Famalicão 1, Alverca 4. E também houve da Segunda Liga. O Benfica B 1, Felgueiras 0. Muito bem. Muito bem. Ora bem, 13 mínima máxima de 21 para o distrito de Viana do Castelo, 13 de mínima. Ora, às 7 da manhã estava 14 graus, mas agora, nesta altura, já estão 15 grausitos. Muito bem, muito bem. Ora, cá está. Cristina Ferreira e Cláudio Ramos apanham intoxicação alimentar na TBI. Pois, não apanharam do programa, mas apanharam que comeram lá depois e a comida não estava em boas condições. É lá cada coisa entre o passado e o profano. Ai, aqui cada fotografia aqui nesta página das vidas. Olha, na França, agora porque é que lhe deu aquela moto aos estudantes e não só? Atacaram os frigoríficos nos supermercados. Atacaram 300 frigoríficos em supermercados, pá. Toneladas de alimentos destruídos. Temperaturas colocadas no máximo originaram focos de incêndio. Ora, pois claro. Sabem o que diz o provérbio de hoje? Diz assim: o anão vê gigantes em todas as partes. Um anão vê gigantes em todas as partes. Olha, cada português, em 2025, sabem quantos quilos de lixo produziu por ano? No ano de 2025, claro, foi num ano. 509 quilos de lixo. Pá. Um despiste de um caminhão em Porto de Mós, olha, matou 40 porcos, pá. Isto é que foi uma matança, pá. Olha, agora diz respeito às freguesias, esta notícia. As freguesias vão fechar todos os serviços no dia 4 de novembro, se não tiverem garantias de que as suas principais reivindicações serão aceites no orçamento do Estado. Isto diz a Associação Nacional de Freguesias. Portanto, se o Governo não der garantias, 4 de novembro, as freguesias vão fechar todos os serviços. Deixa ver, o dia 4 é uma quarta-feira. Quarta-feira. Há muitas juntas de freguesia que não abrem. Há quarta, só terças e quintas. Mas... agora, para fechar, o Eurodreams. Eurodreams, epá! Esse senhor, 3, 4, 6, 19, 30, 36. O número de sonho é o 2. O número de sonho, o 2. E os 6 números, 3, 4, 6, 19, 30, 36. É verdade. Então, os compromissos publicitários, vem aí, vem aí.
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0: Ora bem, deixando os compromissos publicitários para trás pensei eu que ia ao Nevoeiro, não, ele agora bem foi para a frente. A coisa estava até... O Nevoeiro ir embora, não, regressou, pronto. Lá se esqueceu de qualquer coisa, voltou para trás. Ora bem, tenho já aqui os parabéns para o amigo João Serra, ali o calceteiro de Nogueira, que hoje completa 60 primaveras, é verdade, eu também já fiz. E também o programa Pifas completa hoje 12 anos. Já lá vamos aqui aos parabéns. Então, vamos lá, aos parabéns. Hoje vai haver festa Reis em Nogueira.

parabéns então ao amigo João Serra ali, o costeiro ali de Nogueira, que hoje completa 60 primaveras, é verdade. E agora, a música para ele, porque hoje é dia de festa em Nogueira. Lá vai a música, olha. A música é assim, olha, é assim. Vamos lá abrir o barril para festejar o aniversário do amigo João Serra.

Ora bem, antes de falarmos aqui do Papa Leão XIV e também do programa Pifas, que hoje completa 12 aninhos, né? Há 12 anos que o Pifas está aqui na Rádio Cerveira, o programa, né? Por isso, também acho que agora a ida à Fátima no próximo domingo para celebrar o 12º aniversário do programa Pifas e depois, se calhar, o Pifas também já chegou, 12 anos também já chega de emissão aqui na Rádio Cerveira do Pifas. Pronto. De qualquer das formas, o Papa Leão XIV vai ser internado hoje para ser operado a um nódulo nos pulmões. Pronto. Será benigno, será maligno, não se sabe, por é que será, depois de operado, analisado, ver o que é que acontece. Pronto. E então nós, todos, pelo Papa Leão XIV, e esta música vai para o Papa Leão XIV, para que tudo corra bem, e todos por ele, e também para o programa Pifas, que no próximo domingo vai até Fátima, saída às 6 da manhã da Central de Caminhagem de Vila Nova de Cerveira, paragem para tomar um cafezinho, chegar a Fátima, quem quiser assistir à missa, pagar as suas promessas, o almoço cada um vai almoçar, ou pode levar até o Farnel, vai almoçar onde quiser, e às 15 horas, 3 da tarde, a saída de lá de Fátima, de regresso, com paragem na Mielhada, para uma sandocha de leitão. Pronto, custa isto 25 pifas, e posso-vos dizer, se ainda pensar em ir, ainda há alguns lugares. Liga aqui para a rádio, para o Pifas, ainda se arranja aqui um lugarzito, para próximo domingo ir, então, até Fátima. Esta música, então, é para o Papa Leão XIV e para o programa Pifas. Então vamos lá assim, olha. Domingo, o Pifas vai a Fátima. Você está interessado ou interessada em ir, ainda pode haver aqui um lugarzinho para próximo domingo.

0: Pifas vai no próximo domingo a Fátima rezar a Nossa Senhora, e já agora também pelas melhoras do Papa Leão XIV. Ora bem, agora compromissos publicitários. Vamos lá. Está na hora.
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bem, já ficaram para trás os compromissos publicitários. Já agora um abraço para o amigo António Cerdeira, ali para carregá-lo de arriba ali no Tominho. Um abraço para ele. Olha aqui, estou com o Dom Sebastião no meio do nevoeiro.

Pois, claro. Ora bem, mas eu tenho aqui uma musiquinha também para passar para o João Serra Calceteiro, que é da comadre dele, né? Da Dona Rosa, ali de Nogueira, da comadre. Também pediu-me aqui uma musiquinha para o João Serra Calceteiro. Já lá vai. Mas antes disso, tinha que vos contar aqui esta historieta do alentejano. Bem, então houve um compadre alentejano que foi ao médico. Né? Foi ao médico e pronto, o médico lá lhe fez os exames e tal, tarrapau, e diz: doutor, olhe, compadre, o meu amigo tem é que caminhar muito, pá, você precisa de fazer muito exercício. Olha, aí 10 quilómetros por dia, pá, é coisa que lhe faz bem e vai ver como a saúde melhora e como a coisa, pronto. E o compadre, todo contente, chegou a casa e disse à comadre: olha, mulher, o médico me disse que tenho que caminhar todos os dias 10 quilómetros por dia para a saúde estar ali, 100%. Compadre, 10 quilómetros por dia. Tal, tal, às tantas. Já ia a 300 quilómetros e ligou para o médico: doutor, olha, já estou a 300 quilómetros da casa, como é que faço agora para regressar à casa? Esta musiquinha vai da comadre Rosa para o compadre João Serra.

0: Ora bem, foi este o tema da comadre, da Dona Rosa ali de Nogueira, para o João Serra, o calceteiro que hoje está de aniversário. E então, olha, também da Tânia para o pai, olha esta musiquinha assim, olha, esta musiquinha assim, da Tânia para o pai.
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0: Oh, espera lá, que houve aqui um engano, é? É assim esta música. Antes das 9 da manhã.

0: Ora bem, já não temos tempo de mais música nenhuma, mas porque vem aí às 9 da manhã, o sinal horário, a informação com o Rui Vaz Carpinteira, compromissos publicitários, depois o cantinho do Pifas, pronto, é verdade. Mas temos aqui mais uma musiquinha também para o João Serra. Epá, isto calceteiro, este é calceteiro interno, não é marítimo, pois claro, pois é verdade. E agora, opa, eu sei lá, olha... Olha, estamos muito pertinho, já não vale a pena queimar aqui outra música. Agora vou queimar eu no bueiro. Está na bueirada, que isto é terrível, pá. Pronto, malta, até já então. Até já.
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2: A ETAP promoveu sessões de sensibilização sobre a utilização segura de trotinetes.
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2: A ETAP Escola Profissional promoveu no dia 7 de outubro duas sessões de sensibilização dedicadas à utilização correta e segura de trotinetes dinamizadas pela GNR Escola Segura na Biblioteca Municipal de Vila Nova de Cerveira. Mais do que aprender regras, os nossos alunos foram convidados a refletir sobre comportamentos, responsabilidades e escolhas no dia a dia enquanto utilizadores da via pública, conforme se pode ler na página da ETAP. Durante as sessões foram abordados aspectos essenciais relacionados com a segurança rodoviária, a prevenção de acidentes e a importância do cumprimento das regras, reforçando a ideia de que uma mobilidade segura depende do compromisso de todos. Esta iniciativa integra o trabalho desenvolvido pela ETAP no âmbito da cidadania e desenvolvimento, nomeadamente no domínio do risco e segurança, contribuindo para a formação de jovens mais conscientes, responsáveis e participativos. A colaboração com a GNR Escola Segura permitiu aproximar os alunos das entidades que desempenham um papel fundamental na promoção da segurança e prevenção de comportamentos de risco, reforçando a importância da responsabilidade individual e coletiva na construção de uma comunidade mais segura. A ETAP agradece à GNR Escola Segura pela disponibilidade e pelo contributo para esta iniciativa, que constituiu uma oportunidade de aprendizagem e reflexão para o exercício de uma cidadania consciente. A Operação Viajar Sem Pressa fiscaliza a velocidade a partir de hoje, terça-feira. A Autoridade Nacional de Segurança Rodoviária, a PSP e a GNR, lançam hoje a campanha Viajar Sem Pressa para voltarem a alertar os condutores para os riscos da condução em excesso de velocidade. No âmbito da campanha, que termina em 19 de outubro, a ANSR realizará ações de sensibilização em todo o país, enquanto as operações de fiscalização ficam a cargo da Polícia de Segurança Pública e da Guarda Nacional Republicana. Sob o lema Viagem Sem Pressa, esta campanha, que durará uma semana, pretende alertar os condutores para os riscos da velocidade excessiva ou inadequada às condições da via, um dos principais fatores associados à sinistralidade rodoviária grave. Piscina Municipal de Valença reabriu após investimento de cerca de 900 mil euros. A Piscina Municipal de Valença reabriu oficialmente na passada sexta-feira após uma profunda intervenção de requalificação que representou um investimento de cerca de 900 mil euros. O espaço volta a estar ao serviço da população com instalações modernizadas e melhores condições para a prática esportiva, o bem-estar e a promoção da saúde. A maior intervenção de requalificação dos últimos 30 anos renovou o edifício, os equipamentos e os sistemas técnicos. A piscina retomou o funcionamento regular desde ontem, segunda-feira, e conta com cerca de 1000 utentes inscritos. Na reabertura, o Presidente da Câmara, José Manuel Carpinteira, destacou a importância da piscina para a comunidade e o papel que tem desempenhado ao longo de 3 décadas. Hoje reabrimos a Piscina Municipal de Valença e devolvemos à nossa comunidade um espaço requalificado, mais confortável e com melhores condições para a prática desportiva e a promoção da saúde no nosso concelho, referiu o Autarca de Valença. 3 alemães resgatados após veleiro entrar em dificuldades junto à barra de Caminha. Os elementos do comando local da Polícia Marítima de Caminha auxiliaram Na tarde de domingo, três pessoas de nacionalidade alemã que seguiam a bordo de um veleiro com bandeira alemã que entrou em dificuldades à saída da barra do Porto de Caminha. Na sequência de um alerta pelas 16h15, através do Centro de Coordenação de Busca e Salvamento Marítimo de Lisboa, a informar para um veleiro em dificuldades à saída da barra, foram de imediato ativados para o local elementos do Comando Local da Polícia Marítima de Caminha. À chegada ao local, os elementos da polícia prontamente prestaram auxílio aos três tripulantes a bordo, dois homens e uma mulher, que se encontravam bem fisicamente, sem necessidade de assistência médica, tendo efetuado o resgate e transporte dos mesmos para o Porto de Caminha. O proprietário do veleiro foi notificado para apresentar um plano de remoção do mesmo, bem como da necessidade de proceder à inspeção de avaliação de danos e condições de navegabilidade da embarcação. Agora a fechar. E todo o vinho o roubo levou. Desapareceram 30 mil garrafas em Itália. 7 pessoas encapuzadas levaram 30 mil garrafas de vinho em Itália de uma prestigiada marca, com este a poder ser o maior roubo de vinho em terras transalpinas. De acordo com o jornal Corriere della Sera, foram levadas garrafas com preços entre os 150 e os 500 euros de uma colheita de 2023. Contas feitas, o prejuízo para a marca ronda os 5 milhões de euros, num assalto em que os sistemas de vigilância da empresa foram desativados. As garrafas foram carregadas em dois caminhões, com os 7 encapuzados a não terem sido ainda identificados. No horizonte das autoridades está agora perceber onde esta grande quantidade de garrafas de vinho pode ser vendida. Sobre os encapuzados, as autoridades suspeitam que se trate de um grupo que faça assaltos por encomenda, com um outro assalto semelhante a ter acontecido em setembro, também em Itália. Bom, eu fico por aqui, desejo-lhe uma ótima terça-feira, volto em próximas edições.
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Ora bem, e agora o cantinho do Pifas, habitualmente a esta hora. A Comissão de Festas de São Sebastião, aqui de Vila Nova de Cerveira, vai organizar a noite de Halloween. Isto no dia 31 deste mês de outubro, das 23 horas às 4 da madrugada. Hotel Transilvânia. É o Ângelo Silva, o Zé Luís e o Pedro Lima. É a grande noite de Halloween. Hotel Transilvânia. 31 de outubro, das 23 horas e até às 4 da madrugada. Após 40 anos de haver a vida passar, geração após geração, a vivenciar noites de luz e brilho de todos os eventos passados e de todos os que se avizinham nos próximos anos. Gostaríamos de convidar toda a comunidade a celebrar o 40º aniversário do nosso Centro de Cultura no próximo dia 25 de outubro, pelas 14 horas. Aguardamos ansiosamente a vossa presença. O nosso enorme obrigado à direção do Centro de Cultura de Campos. 40º aniversário, 25 de outubro, pelas 14 horas. 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Olha, sábado, jantar dançante com o grupo Cadência e no domingo a matiné com Vítor e os amigos no dia 18, no domingo. Venha desfrutar da boa música e de excelente gastronomia. A matiné aos domingos é das 16 às 19 horas com o Vítor e amigos. O sábado à noite, o jantar dançante é com o Cadência. Ora bem, também vai haver sueca no próximo dia 17, próximo sábado, na sede da Junta da Freguesia de Sopo, Vila Nova de Cerveira. Isto, 20 baralhos por equipa, a mínimo 20 equipas, tradição, amizade e muita sueca. 4 excelentes prémios para quem ganha e 4 prémios para quem perde. Organização da Comissão de Festas de 2027, do Senhor da Agonia e de Santa Rita. Então não perca, sábado à noite, a partir das 21h30, e um serviço de bar espetacular. Ai. 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Ora, que temos mais aqui? 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Daqui a bocado vamos ao Comes e Bebes, aqui do Conselho de Vila Nova de Cerveira. Para já, o que é que temos aí? Temos. Deixa-me ver onde é que nós íamos. Depois vamos com esta música assim. Olha, esta música é pedida pela Dona Alice, que é a esposa do João Serra, que hoje está de aniversário, e do Gonçalinho, que é o neto. Pois, claro. Então vai esta música assim, olha.
Pois. E hoje há que brindar.

Ora bem, este tema brindem pessoal do Show On, da Dona Alice e do Gonçalinho, para Dona Alice, para o marido, e do Gonçalinho para o avô João Serra, que hoje está de parabéns. Antes de passarmos aqui, há outra pessoa já a comemorar o aniversário. 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O Restaurante Lima já laborou no passado sábado e domingo. Ontem esteve encerrado para descanso do pessoal, depois de umas merecidas férias. Hoje a coisa está dobrada, não está? 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Já tiraram as penas. Pois. E agora, pois, e diz o Gonçalinho para o avô, tudo te agradeço. Pois, claro, é assim mesmo, o Gonçalinho, tudo te agradeço.

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Olha, já me estava a esquecer que eu tenho aqui os parabéns. Os parabéns, veja lá, a Rádio Cerveira está a ser sintonizada em uma freguesia de Ponte Lima que se chama Fontão. Fontão, Fontão. E a Fátima mora em Fontão. Mas ela é natural da Monde, está bem? Pronto. Mora em Fontão, é natural da Monde, a Fátima, e hoje está de aniversário. Pronto, parabéns, parabéns para a Fátima de Fontão. Mora em Fontão, ela é da Monde. Também é outra freguesia onde se ouve a Rádio Cerveira.

Ora bem, quem também hoje está de aniversário é o Carlos Pedreira, em Fontoura. É verdade. Faz quantos? 75 primaveras? Epá! Tá, já me ultrapassou. Pois, claro. O Carlos Pedreira comemora hoje 75... Epá, primaveras. Não é? É ao contrário. 57. Bem, isto da matemática agora, com o IA, estas coisas... Pronto. Parabéns, Carlos. E olha, já passámos aqui esta música dos parabéns, que eu vou-te passar uma musiquinha daqui a bocadinho. Está bem? Pronto. Então, olha... Para já, para Fontão, Fontão, mora lá a Fátima, e esta música vai até Fontão. A seguir vai para Fontoura.

Muito bem, então esta música, a Roseira Enxertada, foi para Fontão, para a Fátima. Bem, agora eu disse que... E uma musiquinha não é para Fontão, mas é para Fontoura. Carlos Pedreira, 57 primaveras, festeja hoje. Vai ver festa rija. Olha, Carlos, até pode ser com o vinho da coisa? Ah, o vinho daquela comadre? Pois, não, olha, se não tiveres do bom, vai ao teu irmão. Pois, claro. É verdade, olha. Vamos lá festejar o aniversário do Carlos. Com o vinho daquela comadre. Parabéns, Carlos. E oxalá que esta data se repita por muitos e muitos anos. E eu que seja cá para os contar. E o noboeiro vai embora. Doze anos.

0: Maravilla. Ahora, entonces, parabéns ao Carlos Infontoura. Pois o Carlos Pedreira, que hoje completa 57 primavera. Já agora também, e agradeço a toda a malta que vai ligando aqui para a Rádio Cerveira a desejar os parabéns ao programa Pifas, pois. Não sei, mas o programa Pifas, 12 anos, já é muita coisa aqui na Rádio Cerveira. E se calhar já começa a chatear muita gente, então não sei. Vamos ver. Domingo em Fátima vou pensar duas vezes para ver se vale a pena continuar ou não. Ora bem, obrigado então a toda aquela malta que vai desejando os parabéns ao Pifas. Vamos aos compromissos publicitários. Vamos lá.
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Ora bem, então o programa Pifas, que hoje completa 12 aninhos, hein? Há 12 anos que eu estou aqui nesta rádio, que se chama Rádio Cultural de Cerveira, das 8 às 10, de segunda à sexta, aqui com o programa Pifas. Obrigada a toda a malta, se tivesse que mencionar o nome de todas as pessoas que vão ligar para cá, passava aqui uma hora a divulgar os nomes. Obrigado a toda a gente, um beijinho, um abraço a toda a gente que me ligou para cá, a desejar felicidades para o programa e para eu continuar isso. Olha, ali em São Pedro da Torre, há ali um casal, já dos 90 e piques anos, hein? Então diz que o Pifa não pode acabar. É, pois é, claro, é dos familiares do Vítor, ali da Urgeira. É, também, olha, há uma fonte de água ali na Fradeira, na Silva, merece ser visitada, está bem? Pronto, ali uma fonte, tem ali, tem uma água milagrosa. Pois é, olha. Pois é. É isso. Festa é festa, não é? Hoje é verdade. Para toda a malta, festa é festa. É o 12º aniversário do programa Pifas.

0: Quem é?
1: É festa, é festa, seja de noite ou de dia.
0: Ai, o Fernando,
1: hoje
0: corre,
1: temos alegria, eu quero celebrar.
0: Obrigado, Fernando. Obrigado, obrigado, obrigado, obrigado. Um abraço.
1: É festa, é festa na minha aldeia.
0: Obrigado, obrigado a toda a gente.
1: Vamos dançar. É festa, seja de noite ou de dia. Hoje tem...
0: Para Cobas, para São Julião, para a Silva,
1: é festa,
0: para Ponto Lima,
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0: é para Valença. Para a Caminha, para essa malta toda que destes lugares batei telefonado.
1: Eu quero celebrar.
0: Ali da Freguesia da Silva. Tenho que passar por lá para ver se a água é ou não milagrosa.
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0: Um abraço para o amigo Naipeira.
1: Vamos dançar. É festa, seja de...
0: Ontem fez uma desfolhada e vejam lá só o que é que ele apresentou na desfolhada. Sardinhas assadas do Rio Minho.
1: Na minha aldeia.

Pois olha, e o Pifa de volta e meia canta qualquer coisa, não é? Canta qualquer coisa, olha. De vez em quando o Pifas canta qualquer coisa, ou bem, ou

0: se acalma.
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1: É verdade, esqueci-me de algum lugar, foi ali Cornes, Cornes, Fontoura, Cerdão. É desses lugares todos que vieram os telefonemas, não vou estar aqui a referir todo o nome de toda a gente.
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1: E no próximo domingo o Pifas vai até Fátima. Ah, não esquecer que ainda há alguns lugares para quem quiser ainda à última da hora ir até Fátima no próximo domingo. Por apenas 25 Pifas vai bem.
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1: Aproveita esta oportunidade.
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Vou cantar também. Olha, vamos, estamos quase a ir embora. Quase, quase. Vamos oferecer um ioió. Bem, prometo voltar amanhã, se Deus quiser. Das 8 às 10.

0: refeição.
1: Um abraço, um beijinho para toda a malta. Obrigado a todos aqueles e aquelas que telefonaram a desejar parabéns ao programa Pifas. 12 primaveras.

0: Para quem está doente, a equipa da Rádio Cerveira seja rápidas melhores. E para toda a malta, continuação da boa terça-feira. Olha aí o comboio vai na linha. Eu espero que tratem bem aquela água daquela fonte ali na Fradeira, na Cibagueira, uma água maravilhosa. Para o amigo Berto e para a Goreta, um abraço e um beijinho.
1: Alô, tio Kim, dê-me aqui um macho.
0: Alô, tio Kim, até amanhã, se Deus quiser. Um abraço, um beijinho.

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0: 11 ore.
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8: Espaço Qualidade, Vida e Felicidade, da autoria Dr. Lúcio Batista, médico cirurgião, investigador e autor, com a participação de Rui Vaz Carpinteira e com o apoio da Clínica Particular de Cerveira, Grupo SA. Dr. Lúcio Batista, bem-vindo.
9: Muito obrigado, obrigado pelo convite. É sempre um prazer colaborar com a Rádio Cultural de Cerveira e penso que algumas das nossas conversas poderão ser úteis para os nossos amigos e vizinhos e conterrâneos. Eu, não sendo natural de Cerveira, sou, no entanto, um munícipe de Cerveira e tenho uma relação de mais de 40 anos com esta linda terra. Obrigado, portanto, por este convite.
8: Dr. Lúcio Batti, o título deste espaço, Qualidade de Vida e Felicidade, junta duas palavras, tal e qual como já referimos. Como é que uma coisa se liga à outra?
9: As coisas ligam-se de uma forma muito direta. Por exemplo, uma pessoa que não tem saúde não tem disponibilidade porque está completamente bloqueada ou por doenças de familiares, ou por problemas com os filhos, ou por problemas com os pais, há aqui uma quebra na sua possibilidade de desfrutar daquilo que gosta. Por um lado, se a saúde falha, tudo fica em suspenso. É dor, cansaço, frustração, não conseguir fazer muitas das coisas que lhe dão felicidade. E a felicidade está intimamente ligada à possibilidade que temos de desfrutar dos momentos que nos dão prazer. E há uma relação muito grande entre coisas que fazemos, coisas simples, e a libertação de determinadas hormonas no nosso organismo que são responsáveis por estimular o centro da felicidade. E podemos estar perfeitamente bem e não ser felizes, porque alguém a quem amamos está a sofrer. Há o cansaço, há a necessidade de cuidar em tempo às vezes integral e com sobrecarga, e portanto isso impede-nos de ser verdadeiramente felizes. E quando falamos da felicidade, falamos de bem-estar e falamos de saúde. Temos também de falar do apoio às famílias, dos cuidados. Ninguém é feliz sozinho e ninguém saudável sozinho, costumo dizer. Portanto, esta temática está na ordem do dia, a nível mundial. Na Europa muito tem sido discutido. Portugal, obviamente, não escapa a esta problemática.
8: Exatamente, por falarmos em Portugal, somos mais afetados por estes problemas, como a depressão, a ansiedade e a angústia?
9: Infelizmente, é um problema mundial, quer a depressão, quer a angústia, quer a ansiedade. E agora agravada por estes problemas internacionais, nomeadamente da guerra e do sofrimento. A depressão e a ansiedade aumentam cada vez mais a libertação de determinadas hormonas más, que nos prejudicam o nosso organismo. E a saúde mental é hoje uma das grandes preocupações da medicina. A nível internacional, eu tenho estado atento ao que se passa e os inquéritos europeus mostram cerca de 6 em cada 10 portugueses têm dificuldades, por um lado, em perceber a informação sobre a saúde, chamada literacia em saúde, outro ponto muito importante que abordaremos depois. A capacidade de perceber a informação que a pessoa recebe, quer do médico, quer dos profissionais de saúde, de distinguir um conselho sério de uma promessa milagrosa. Quando a literacia é baixa, as pessoas pedem ajuda e a doença chega a ser tratada mais tarde. Portugal está mal nos índices internacionais. Temos o Serviço Nacional de Saúde, que é uma boa coisa, é uma conquista, que ajudou e ajuda milhões de portugueses, mas que às vezes tem dificuldade com listas de espera, com tempos de espera e falta de profissionais. E é um problema que me toca a mim especialmente, que são também os dos cuidados continuados. A situação é pior nas cidades, em que há pouco apoio para os idosos e para aqueles que precisam de cuidados continuados, e de certo modo é melhor no interior e em Cerveira, por exemplo. Eu tenho notado que isso funciona muito bem com o apoio às pessoas que realmente necessitam. Nas grandes cidades a situação é quase enfrentada sozinho. A conversa que quero ter é esta: informar melhor sobre ajudarmos mais uns aos outros, não deixarmos ninguém sozinho no seu sofrimento. O que é que Cerveira pode oferecer ou que tem de especial? Cerveira tem condições excepcionais para cuidar da saúde dos saudáveis, portanto, cuidar dos saudáveis, e também para ajudar a tratar aqueles que já têm doença. Refiro-me, por exemplo, à saúde mental, como estávamos aqui a falar, a depressão, a ansiedade, são situações que precisam de apoio. Há muitas vezes apoio profissional, mas também de apoio do próprio em tratar de si próprio. Hoje em dia está muito na moda, os autocuidados. Cada um tem que, de algum modo, cuidar de si próprio. Aqui temos parques, temos zonas verdes, onde é possível fazer aquilo que se chama, por exemplo, os banhos de floresta. Isto é um nome e um produto criado pelos japoneses. Caminhar devagar e sem pressa, respirando, ouvindo os pássaros, olhando para as árvores, parece uma coisa simples, e é. Este contacto com a natureza ajuda a baixar o stress. Já está provado cientificamente que 20 minutos a passear no bosque de forma descontraída já está medido qual é o benefício no aspecto de libertação de cortisol, qual é o benefício para a saúde mental e um grande aliado do tratamento dos profissionais. Temos aqui o Rio Minho, caminhar junto ao rio, por exemplo, ver a água a correr, acompanhar o ritmo da água, ouvir os pássaros. Cá está outra área terapêutica que está aqui mesmo aos nossos pés. À beira do rio pode ser uma das melhores consultas terapêuticas, ou melhor, apoio terapêutico, e é gratuito. Temos uma vida tranquila. Eu costumo dizer aos meus amigos que tenho acesso fácil de quase todos os serviços, é muito rápido, enquanto, por exemplo, no Porto, tenho que me deslocar a sítios distantes, há o problema do tráfego, etc. A minha proposta é aproveitemos o que temos, uma caminhada por dia, se for possível, ao ar livre, preferência acompanhado ou em grupos. Quem vive numa terra assim tem uma grande vantagem e vale a pena utilizar.
8: Dr. Lúcio Batista, estávamos a falar da natureza, do rio, da floresta. Cerveira tem também o cervo, no nome e na memória. O que é que nos pode falar desta história?
9: Essa lenda do cervo é uma lenda que eu aprecio muito e conto aos meus amigos que me venham visitar. É uma lenda muito bonita. Pode ser contada de uma forma simplificada ou de uma forma mais alargada. Diz-se que um cervo perseguido por caçadores fugiu à procura de um lugar onde pudesse estar em paz. E foi parar esta zona junto ao rio Minho, entre a mata e a água, e encontrou aqui o que procurava: sossego, sombra, água limpa e um lugar seguro. Conta-se também que não era um cervo qualquer, era o cervo rei, o cervo maior e mais nobre, que guiava os outros cervos. Se o rei escolheu este sítio para se refugiar é porque este sítio era um sítio especial. Acho que a lenda diz muito sobre nós quando pessoas hoje andam, de certa forma, a fugir do stress, da pressa, do ruído, das preocupações. Andam cansadas, ansiosas, à procura de um lugar onde possam respirar. O cervo fez o que muitos de nós precisamos fazer e fazemos. E quanto à lenda que o cervo ficou eterno e continua a vagar por Cerveira. Ora, eu faço como o cervo, também vagueio por Cerveira. Este é o meu refúgio, é aqui que eu vivo, foi por aqui que eu optei e deixei a cidade. Um lugar para descansar, recuperar forças e receber o apoio e carinho das pessoas amigas. Quando eu vim para Cerveira, faz mais de 40 anos, que comprei aqui a minha casa, disseram-me: vais para um sítio em que as pessoas são boas pessoas. E eu tenho prova disso. Por isso digo que a lenda é uma boa receita de saúde mental. Quando a vida aperta, a procurar o sossego, a natureza e a água, aqui temos tudo à nossa porta.
8: Sendo este o primeiro programa, Dr. Lúcio Batista, qualidade de vida e felicidade, que mensagem gostava de deixar aos nossos ouvintes?
9: A mensagem principal é: informem-se e perguntem sobre saúde. Uma pessoa mais informada, chamada literacia em saúde, está mais protegida e dá pelas coisas mais cedo, que têm muitas vezes um tratamento completamente eficaz. Cuidem de si, os tais autocuidados, e cuidem dos seus. E desconfiem das tais promessas milagrosas, porque um professor meu já faleceu, disse-me uma vez: não fazemos milagres, não somos santos, somos apenas médicos. E essa humildade nós temos que continuar a ter, procurar ajudar as pessoas. Quando não temos o conhecimento todo, pedir ajuda a colegas mais especializados e seguir esta máxima que eu sigo desde a minha formatura em medicina: tratar dos doentes e cuidar dos saudáveis. É este espírito de espaço que eu acho que devemos aqui debater e partilhar com os amigos, com os vizinhos, com os cidadãos de Cerveira e desta região. E a Rádio Cultural e também os outros órgãos locais têm um papel muito importante na divulgação e na chamada desta atenção para a literacia. Pessoa informada defende-se melhor, reage mais cedo e tem mais possibilidades de cura dos seus problemas de saúde.
8: Muito obrigado, Dr. Lúcio Batista. Ficamos à espera do próximo programa. Até lá, que a qualidade de vida vos acompanhe e a felicidade também.
9: Muito obrigado, agradeço imenso.

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1: A ETAP promoveu sessões de sensibilização sobre a utilização segura de trotinetes.
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1: A ETAP Escola Profissional promoveu no dia 7 de outubro duas sessões de sensibilização dedicadas à utilização correta e segura de trotinetes dinamizadas pela GNR Escola Segura na Biblioteca Municipal de Vila Nova de Cerveira. Mais do que aprender regras, os nossos alunos foram convidados a refletir sobre comportamentos, responsabilidades e escolhas no dia a dia enquanto utilizadores da via pública, conforme se pode ler na página da ETAP. Durante as sessões foram abordados aspectos essenciais relacionados com a segurança rodoviária, a prevenção de acidentes e a importância do cumprimento das regras, reforçando a ideia de que uma mobilidade segura depende do compromisso de todos. Esta iniciativa integra o trabalho desenvolvido pela ETAP no âmbito da cidadania e desenvolvimento, nomeadamente no domínio do risco e segurança, contribuindo para a formação de jovens mais conscientes, responsáveis e participativos. A colaboração com a GNR Escola Segura permitiu aproximar os alunos das entidades que desempenham um papel fundamental na promoção da segurança e prevenção de comportamentos de risco, reforçando a importância da responsabilidade individual e coletiva na construção de uma comunidade mais segura. A ETAP agradece à GNR Escola Segura pela disponibilidade e pelo contributo para esta iniciativa, que constituiu uma oportunidade de aprendizagem e reflexão para o exercício de uma cidadania consciente. Operação Viajar Sem Pressa fiscaliza a velocidade a partir de hoje, terça-feira. A Autoridade Nacional de Segurança Rodoviária, a PSP-GNR, lançam hoje a campanha Viajar Sem Pressa para voltarem a alertar os condutores para os riscos da condução em excesso de velocidade. No âmbito da campanha, que termina em 19 de outubro, a ANSR realizará ações de sensibilização em todo o país, enquanto as operações de fiscalização ficam a cargo da Polícia de Segurança Pública e da Guarda Nacional Republicana. Sob o lema Viagem Sem Pressa, esta campanha, que durará uma semana, pretende alertar os condutores para os riscos da velocidade excessiva ou inadequada às condições da via, um dos principais fatores associados à sinistralidade rodoviária grave. Piscina Municipal de Valença reabriu após investimento de cerca de 900 mil euros. A Piscina Municipal de Valença reabriu oficialmente na passada sexta-feira após uma profunda intervenção de requalificação que representou um investimento de cerca de 900 mil euros. O espaço volta a estar ao serviço da população com instalações modernizadas e melhores condições para a prática esportiva, o bem-estar e a promoção da saúde. A maior intervenção de requalificação dos últimos 30 anos renovou o edifício, os equipamentos e os sistemas técnicos. A piscina retomou o funcionamento regular desde ontem, segunda-feira, e conta com cerca de 1000 utentes inscritos. Na reabertura, o Presidente da Câmara, José Manuel Carpinteira, destacou a importância da piscina para a comunidade e o papel que tem desempenhado ao longo de 3 décadas. Hoje reabrimos a Piscina Municipal de Valença e devolvemos à nossa comunidade um espaço requalificado, mais confortável e com melhores condições para a prática desportiva e a promoção da saúde no nosso concelho, referiu o Autarca de Valença. 3 alemães resgatados após veleiro entrar em dificuldades junto à barra de Caminha. Os elementos do comando local da Polícia Marítima de Caminha auxiliaram na tarde de domingo 3 pessoas de nacionalidade alemã que seguiam a bordo de um veleiro com bandeira alemã que entrou em dificuldades à saída da barra do porto de Caminha. Na sequência de um alerta pelas 16h15, através do Centro de Coordenação de Busca e Salvamento Marítimo de Lisboa, a informar para um veleiro em dificuldades à saída da barra, foram de imediato ativados para o local elementos do Comando Local da Polícia Marítima de Caminha. À chegada ao local, os elementos da polícia prontamente prestaram auxílio aos 3 tripulantes, a bordo de 2 homens e 1 mulher, que se encontravam bem fisicamente, sem necessidade de assistência médica, tendo efetuado o resgate e transporte dos mesmos para o porto de Caminha. O proprietário do veleiro foi notificado para apresentar um plano de remoção do mesmo, bem como da necessidade de proceder à inspeção de avaliação de danos e condições de navegabilidade da embarcação. Agora a fechar. E todo o vinho o roubo levou. Desapareceram 30 mil garrafas em Itália. 7 pessoas encapuzadas levaram 30 mil garrafas de vinho em Itália de uma prestigiada marca, com este a poder ser o maior roubo de vinho em terras transalpinas. De acordo com o jornal Corriere della Sera, foram levadas garrafas com preços entre os 150 e os 500 euros de uma colheita de 2023. Contas feitas, o prejuízo para a marca ronda os 5 milhões de euros, num assalto em que os sistemas de vigilância da empresa foram desativados. As garrafas foram carregadas em 2 caminhões, com os 7 encapuzados a não terem sido ainda identificados. No horizonte das autoridades está agora perceber onde esta grande quantidade de garrafas de vinho pode ser vendida. Sobre os encapuzados, as autoridades suspeitam que se trate de um grupo que faça assaltos por encomenda, com um outro assalto semelhante a ter acontecido em setembro, também em Itália. Bom, eu fico por aqui, desejo-lhe uma ótima terça-feira, volto em próximas edições.
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janeiro. Hoje é um bom dia para a vida profissional e financeira. Aproveite, touro. Terá de escolher o que quer para a sua vida amorosa. Gêmeos, ouça a sua intuição. Ela sabe o que é melhor para si. E caranguejo, dê mais importância ao que sente. Siga o seu coraçãozinho. Leão, seja generoso com os outros e consigo mesmo. Está combinado? Agora, virgem, no trabalho, esteja mais atento e vigilante. Dê sempre 100%, dê sempre o seu melhor. Balança, encontra-se num período de prosperidade financeira, portanto aproveite, esta altura é muito boa. Escorpião, hoje pode ter uma vitória a nível sentimental. Será que hoje é o dia? É aquele dia maravilhoso, ainda bem. Sagitário, hoje alguém pode fazer-lhe uma declaração de amor. Oh lá lá, que coisa linda. Capricórnio, avance com as suas ideias, pode ter sucesso na concretização dos seus objetivos. Já não é sem tempo, você estava à espera, é ou não é? Agora Aquário, concentre-se mais no presente. Esqueça o passado. Sabe quem gosta de passado? É museu. Ah, pois é, pois é. Peixes, o seu trabalho pode ser elogiado, está de parabéns. E agora você quer saber o quê? Os signos mais favorecidos e os menos favorecidos. Eu vou lhe dizer. Você estava aí à espera, à espera, à espera. Muito bem. Olha, os signos mais favorecidos são Capricórnio e Escorpião. E os menos favorecidos são Virgem e Caranguejo. 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

Melhor música no seu rádio, já se faz ouvir Super Kizomba FM desse lado. E hoje é Conde Martins que se apresenta no Super Clássico ao som de um grande sucesso lançado em 2012, Negra. E por falar em super temas, preparem-se para escutar Terezinha de Badocha nos Reis do Semba. 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

0: Nesta terça-feira, a estreia tem a assinatura de Jordânia, que regressa com um tema novo, Segredos, para ouvir igualmente na SoundCloud Super Kizomba a qualquer instante.
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0: Moçambique, nomeadamente da fustigada região de Cabo Delgado, tem tema novo, foi selecionado como nosso power play nesta semana. Lucky, em dueto com Bocli, Eu Quero Mais, para fechar esta terça-feira em grande. Obrigado, Super Kizomba FM. Amanhã regressa ao vosso rádio. 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

0: Ronaldo Cerveira. 15 horas.
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1: Está no ar a emissão 696 do Clube Megahertz.
0: Daniel Vieira.
1: Sim, senhor, está de volta ao Clube para mais uma emissão semanal aqui na Rádio de Todos os Sucessos. Comigo, aos comandos, conto também com o meu colega Carlos Cunha, que daqui a pouco traz Pão Fresquinho, é o seu espaço Pão do Dia, com mais uma história musical. Terei também o 16º episódio dos Discos Perdidos, na segunda parte, a piada seca do dia e o Clube Mega 10 Anos também, com uma faixa para recordar. Para já, arranco com Elisa e Tiago Nogueira, vocalista dos 4 e meia. Os dois artistas lançaram A Saudade Aperta, o novo tema que volta a juntar as duas vozes. A canção sucede a Como é Fraco o Coração, o dueto que os juntou pela primeira vez em disco e um dos temas portugueses mais tocados nas rádios nacionais. Bem-vindo ao Clube Megahertz.

0: esta Saudade Aperta antecipa o EP, que será editado no início do próximo ano e vai ser apresentada ao vivo em Alvar, Lisboa, Bragança e Coimbra. Escrita por Tiago Nogueira e Carlos Moisés e conhecida primeiro através dos Quinta do Vil, a canção regressa agora numa leitura nas vozes da Elisa e do Tiago Nogueira, com produção de João Só e João André. No centro está um sentimento que acaba por ser universal, entre a nostalgia, a distância e a falta de alguém. Esta é a saudade que não desaparece, que cresce devagar até se transformar num momento de partilha.
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0: Michael Kiwanuka apresenta Summer Clothes, o primeiro avanço de Fudge, o seu quinto álbum de estúdio, com edição marcada para o dia 23 deste mês de outubro.
2: As far as music itself goes, you know, the simplest thing to forget is that what music is about, and any kind of art form is about, is creating the kind of things that you think are beautiful. In other words, when you sit as a piano player and you're creating, you have to learn to be certain about what you like, not what you think sounds good to someone else. Say, first thing is you have

0: Com uma abordagem contida, mas de grande dimensão orquestral, esta Summer Clothes combina a soul, característica de Michael Kiwanuka, com uma interpretação profundamente emotiva. Inspirado por uma reflexão do pianista de jazz, Chick Corea, sobre confiar no próprio gosto e perseguir aquilo que consideramos belo, o tema abre este novo capítulo do artista britânico com uma forte afirmação de liberdade artística.
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0: Rosaline lançou esta semana o seu primeiro single de 2026. A artista representante da Arménia na Eurovisão de 2022 e que ficou conhecida através da canção Snap, regressa com uma nova sonoridade nesta emocionante canção indie pop Music I Love.
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0: Esta Music I Love marca um novo capítulo para Rosalind, depois de ter enfrentado o isolamento e a depressão decorrentes do enorme sucesso global de Snap, música com a qual competiu na Eurovisão em Turim, corria o ano de 2022. O novo single foi composto pela própria Rosalind, com a coautoria de Rick Nowels e Madison Amico Love, sendo que a artista arménia indicou que o lançamento deste novo single marca o primeiro de muitos.
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0: Vai Que É Teu é um novo single de April Ivy e já está disponível em todas as plataformas digitais. Editada pela Sony Music Portugal, a canção foi escrita e composta pela artista e produzida por Philip Survival, conhecido pelas colaborações com nomes como Fernando Daniel, Ciro e Barba Tinoco. Vai Que É Teu, afirma April Ivy, é uma música leve, divertida e sarcástica sobre o fim de uma relação. A canção foi inspirada naquela sensação que de vermos uma pessoa com quem já estivemos, com alguém novo, e reconhecermos tudo o que deixamos nessa pessoa.

0: Depois de Sal, tema em que Mike se juntou a Zé Maria para homenagear Alcácer do Sal, o artista apresenta agora esta Não Vás, uma colaboração com Diana Lima, inaugurando uma nova dimensão do seu universo artístico e que fará parte do seu EP de estreia. Não Vás é uma canção pop sobre aquele instante em que pedimos a alguém para ficar, sabendo no fundo que essa pessoa já está a partir. Entre a aproximação e a ruptura, a música acompanha esse percurso difícil entre a perda e a aceitação, entre aquilo que queremos segurar e o momento em que aprendemos a largar.
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0: Matias Damásio apresentou Manda o Endereço, o primeiro single dirá de O Romântico, novo álbum com lançamento marcado para 13 de novembro. O single abre um novo ciclo na carreira do cantor e compositor angolano que celebra duas décadas de percurso na música.
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0: Esta manda o endereço, retrata uma história de amor não correspondido e uma relação marcada pelo apego, pela entrega e pela dificuldade de aceitar um fim. Apesar das mágoas e dos motivos para seguir em frente, a canção acompanha alguém que continua incapaz de resistir ao desejo de regressar. O tema mantém assim a escrita direta e emocional que caracteriza.
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1: Nena lançou no primeiro dia de outubro, Dia Mundial da Música, Debaixo de Água Contigo, o seu terceiro álbum de originais. São 10 canções que partem de experiências pessoais para falar de sentimentos universais. O medo e a calma, a felicidade e a tristeza, o amor, a amizade, a saudade, o desejo, a perda e a procura de equilíbrio nos momentos em que tudo parece acontecer debaixo de água. Esta Nada é do Acaso, com a participação dos 4 e meia, é uma das faixas presentes.
2: Não

0: abraço.
1: A edição do álbum Debaixo de Água, Contigo, da Nena, que inclui este Nada é do Acaso, com os 4:30, antecede o arranque da digressão homónima, cujos primeiros concertos acontecem já no dia 23, sexta-feira, na Casa das Artes de Miranda do Corvo, e no sábado, dia 24, no Multiusos de Guimarães. A digressão terminará em março, no Porto, com um concerto que contará com a presença dos 4:30.
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1: Davi Bisbal acaba de lançar Eternos, o seu novo álbum, no qual revisita 10 grandes clássicos da música em língua espanhola. O disco reúne canções que atravessaram gerações e que ganham agora uma nova interpretação através da voz e da identidade artística de um dos mais reconhecidos intérpretes espanhóis, como é o caso deste Quijote.

0: espanhol Xavi Bisbal revisita as canções que marcaram a sua infância para criar Eternos, um álbum de homenagem às grandes vozes, composições, arranjos e produções da pop romântica em espanhol dos anos 70 e 80 do século XX. O disco foi editado na semana passada e reúne 10 clássicos reinterpretados sob a identidade vocal do artista de Almeria. Este Quijote ocupa um lugar especial para o artista, que considera que a canção consegue resumir com mestria o percurso artístico de Julio Iglesias.
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0: Holly Humberstone apresenta Too Cute to Be Lonely, o novo single e tema de destaque da edição deluxe do seu segundo álbum, Cruel World So It Ends, transportando a artista para um registro mais luminoso e expansivo. Com uma sonoridade pop alternativa, eufórica e dançável, inspirada por nomes como ABBA, Madonna e Robin, o tema combina a escrita emocional característica de Holly com uma energia pensada para a pista de dança, abrindo um novo capítulo na sua identidade pop.

0: Nascida na Etiópia e radicada em Whistler, na Colômbia Britânica, Zada é uma artista que desafia os rótulos, cuja música habita o espaço entre contrastes. Beleza e aspereza, intimidade e grandiosidade, sul e experimentação. À medida que um novo capítulo se inicia, Zada continua a expandir fronteiras sonoras com o seu mais recente EP, Heart of a Lion, com 4 faixas, uma delas esta, We've Been Running.
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0: Os Capitão Fausto chegam ao cinema de ficção com Casa Pequena, longa-metragem realizada por Ricardo Oliveira, que estreia nas salas a 5 de novembro. A banda apresentou também este Quando Vais Dormir, segundo tema da banda sonora original do filme. Já

0: filme Casa Pequena acompanha os próprios Capitão Fausto, que assumem o protagonismo ao lado de um elenco que inclui Ana Vilela, Bárbara Lourenço e Zeca Medeiros. Realizado e escrito por Ricardo Oliveira, o filme parte de uma história imaginada em conjunto com a banda e acompanha um grupo de músicos num retiro na Serra da Estrela, onde se cruzam com outra família num ambiente marcado por uma tensão misteriosa. Esta, Quando Vais Dormir, é um dos temas da banda sonora original.
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0: Os Take That anunciaram que vão lançar o seu 10º álbum de estúdio, Dreamers, no próximo dia 20 de novembro. Juntamente com o anúncio do álbum, o trio divulgou a faixa madrinha, que sucede aos singles de antevisão lançados anteriormente, You're a Superstar, Sweet July e Feel My Love com Michael Patrick Kelly. 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

0: Silveira, 16 horas.
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1: Estamos de volta para a segunda parte.
0: Daniel Vieira.
1: É verdade, cá estou para a etapa complementar desta edição número 696 do Clube Megahertz, com mais algumas propostas musicais, também há espaços dedicados às recordações e até um momento para sorrir com a piada seca do dia. Bom, mas isto é lá mais para a frente. Para já escolhi para reatar o Afonso do Brás. O artista lançou no primeiro dia de outubro Café, o seu novo single, em colaboração com a cantora brasileira Mariana. É a primeira colaboração internacional do artista, que chegou no dia em que se celebrou o Dia Mundial da Música e também o Dia Internacional do Café. Seja bem-vindo de volta.

0: Este café é uma canção de amor construída a partir de um gesto de todos os dias, um café da manhã. O refrão, cantado a duas vozes, resume a ideia: como a manhã precisa do café, eu preciso de você. A imagem do cotidiano que dita no sítio certo diz tudo, como tem vindo a ser habitual nas canções de Afonso do Brás, que conta neste novo single com a voz da brasileira Mariana.
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0: Manuel Turizo encerrou setembro como o começou, com música nova. O artista colombiano apresentou Volveré, um tema que fala sobre querer retomar uma relação com alguém que já não está na sua vida, mas que ainda faz parte dos seus sentimentos.

0: Este Volveré, uma colaboração entre os colombianos Manuel Turizo e Ovi on the Drums, tem como base Vuelve, um tema do grupo Latin Dreams, lançado em 2003. A nova proposta mantém elementos da sonoridade latina urbana e traz a história da canção para o universo de Turizo.
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0: A nova zelandesa Rosé está de volta com New Trick, single acelerado de alt pop e pop rock, que deixa de lado boa parte da introspeção de Rosie, o seu álbum de estreia de 2024, para apostar em algo mais luminoso, despojado e divertido. Escrita em parceria com a colaboradora frequente, Amy Allen, a faixa combina vocais etéreos, guitarras elétricas distorcidas e um ritmo ágil e pulsante, trazendo a leveza das trilhas de comédias românticas dos anos de 1990 e o pop-punk mais vigoroso do início dos anos 2000.

0: os The Last Dinner Party partilharam este Big Dog na passada primavera, dado que já era uma parte importante do seu repertório ao vivo, muito antes mesmo do lançamento do álbum de estreia Prelude to Ecstasy. Os fãs não tardaram a cobrar o lançamento em estúdio desta faixa, que é uma das preferidas do público nos concertos.
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0: Inês Apenas lançou o novo single Purgatório, uma versão de Crisi, interpretado pela cantora italiana Charlotte Cardinale. O tema integra o Polyglot, um projeto europeu de intercâmbio de canções que cruza músicos de diferentes países e os desafia a reinterpretar temas originais de outras línguas.

0: Inês apenas manifestou grande entusiasmo por aceitar o convite para integrar um projeto internacional de união artística, destacando o desafio de adaptar uma canção da artista italiana Charlotte Cardinale através de uma nova abordagem rítmica, de um cunho harmónico próprio e de uma letra centrada nas vivências pessoais, no mundo atual e na frustração perante a incapacidade de fazer mais. Este purgatório faz parte do projeto europeu Polyglot e é a versão de Crise da italiana Charlotte Cardinale.
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0: James Blunt lança Circles, uma das músicas mais grandiosas e marcantes da sua carreira, inspirada pela sonoridade do Britpop dos anos 90 do século XX. A faixa integra o seu próximo álbum, Airplane Mode, que chega a 6 de novembro pela Atlantic Records.

0: este Circles de James Blunt aborda as inquietações e reflexões noturnas que povoam a mente de madrugada. É uma das faixas do seu próximo álbum, Airplane Mode, com lançamento previsto para 6 de novembro e antecedendo uma extensa digressão europeia prevista para o início do próximo ano, com arranque da etapa britânica em Leeds, a 26 de março, passagem pela O2 Arena em Londres, a 4 de abril, e encerramento em Brighton, no dia 8 de abril.
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0: Seguimos agora para o 17º episódio do espaço Discos Perdidos, onde ao longo do abecedário abordamos um disco perdido da música portuguesa, duas bandas ou dois artistas por cada letra.
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0: Está no ar a rúbrica Discos Perdidos.
2: Letra I.
0: Formado por Rui Madeira na voz, Jorge Trindade na guitarra, Topé no baixo, Luís Cabral nas teclas e Alfredo Antunes na bateria, o grupo da Margem Sul estreia-se no festival Rock Rendezvous de 1981, ano em que grava o primeiro single, editado pela Vadeca, com os temas Malta à Porta e Aqueles Dias. Malta à Porta acaba por ser um grande sucesso, atingindo o primeiro lugar no programa Rock in Stock e os primeiros lugares da tabela Todos no Top da Rádio Comercial. Nesse mesmo ano, grava o segundo single com A Canção e Pedro e o Lobo. Em 1982, grava o álbum Manicômio, também com a chancela da Vadeca, do qual se destaca Sebi, Boneca de Cera. O álbum não obteve o sucesso desejado, fazendo com que a banda terminasse a sua carreira no final desse ano. O disco perdido de hoje é o primeiro single da banda, editado em 1981 pela Vadeca, o tema Malta à Porta, da banda Iodo.
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1: Chegou na sexta-feira, dia 2, às plataformas digitais, Houvesse Mais Tempo, o novo single dos Vizinhos, que conta com a colaboração especial de Luís Trigacheiro.

0: um encontro entre artistas, este Houvesse Mais Tempo aproxima duas formas de sentir e representar o Alentejo na música portuguesa atual. Unidos pela amizade e por uma origem comum, os vizinhos e Luís Trigacheiro encontram-se numa canção marcada pela emoção, pela memória e por uma certa nostalgia de tudo aquilo que gostaríamos de poder prolongar.
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0: O lendário cantor e compositor norte-americano Stevie Wonder prepara o regresso aos palcos com uma série de espetáculos de aniversário que assinalam os 50 anos do seu álbum seminal Songs in the Key of Life. Na digressão especial pelo Reino Unido, Europa e Estados Unidos, Wonder vai interpretar na íntegra o disco de 1976 em cada concerto. Entretanto, para assinalar o 50º aniversário do álbum, Wonder lança um EP com temas retirados das extensas sessões de gravação e até agora inéditos, como este My Life Story of Love.

0: música, este My Life Story of Love, é um dos quatro temas do EP que assinala os 50 anos depois do lançamento do álbum Songs in the Key of Life, de Stevie Wonder, que inclui sucessos como Isn't She Lovely ou Another Star. Este novo EP sucede ao álbum de originais A Time to Love, de 2005.
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0: O produtor e DJ moçambicano Nice Life junta-se ao compatriota Skuko e ao projeto Afroplug para a edição de Girasol, tema que surge no álbum Só Amor, de Nice Life, que reúne 10 faixas com várias colaborações de artistas da diáspora africana.

0: se o angolano Landrick provou que o Kizomba pode ser global, a segunda parte de Onde Está Meu Amor vem consolidar essa revolução. Este Sozinho une a essência do Kizomba emocional com texturas urbanas e de R&B atual, cuja letra reflete a vulnerabilidade crua sobre a solidão e as conexões modernas.
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0: Mariana Pereira serve-se da metáfora de esperar no sítio certo, à hora errada, para construir paragem, a sua nova canção. Envolta na incerteza de uma ligação e na espera constante pela chegada de uma relação amorosa, a artista dá voz a uma emoção universal, capaz de tocar todos aqueles que já se sentiram presos entre a esperança e a dúvida.

0: Com apenas 19 anos, Mariana Pereira tem vindo a consolidar-se enquanto intérprete e compositora. O crescimento do seu repertório é evidente, com temas a marcar o seu percurso, como o estrondoso Amor de Agosto, Carta Aberta, Superação, Complicado e agora esta Paragem.
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0: Bom, mas agora vamos recordar o tema que abriu o Clube Mega Hertz há 10 anos.
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0: No dia 15 de outubro de 2016 foi transmitida a emissão número 185 do Clube e nesse dia decidi abrir a emissão com Primeira Vez, single de estreia da angolana Diolinda Kizimba, então vencedora do concurso The Voice Portugal.

0: Primeira vez da angolana Diolinda Kizimba, lançado a 10 de outubro de 2016, foi o tema que abriu o clube há 10 anos, na emissão número 185, no ar no dia 15 de outubro do mesmo ano.
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0: E portanto alcançamos agora a ponta final desta edição 696 do Clube. Portanto, vem aí a habitual piada seca do dia.
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3: Opa, viam ao ginásio. Estou há 30 minutos a experimentar uma máquina nova que é um espetáculo, mesmo fixe.
4: Ai sim, então conta lá.
3: Epá, olha, tem sandes de paio, tem sandes de presunto, tem batatas fritas, tem Coca-Cola, sneakers. Epá, isto é uma maravilha de máquina.
4: Oh, porra, né?
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0: Aí está a piada seca do dia com o tipo que estava no ginásio a experimentar a máquina das sandes e dos chocolates. Pois claro.
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0: Depois da apresentação de Casa Branca, em julho, Mau Uivo, projeto em nome próprio do músico e contrabaixista Miguel Menezes, regressa com Do Berço, o segundo single de avanço para o seu EP de estreia, Berçário. A nova canção aprofunda o universo sonoro do artista e propõe uma reflexão sobre os territórios da memória, as sombras do distanciamento e os silêncios que habitam as relações primeiras. E é com esta que me despeço por hoje. Já sabes, volta a ligar-te de hoje a 8 dias, aqui mesmo, na rádio de todos os sucessos, sempre a esta hora. Tem uma excelente semana.

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4: It's 5:02.
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6: A ETAP promoveu sessões de sensibilização sobre a utilização segura de trotinetes.
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6: A ETAP Escola Profissional promoveu, no dia 7 de outubro, duas sessões de sensibilização dedicadas à utilização correta e segura de trotinetes, dinamizadas pela GNR Escola Segura, na Biblioteca Municipal de Vila Nova de Cerveira. Mais do que aprender regras, os nossos alunos foram convidados a refletir sobre comportamentos, responsabilidades e escolhas no dia a dia enquanto utilizadores da via pública, conforme se pode ler na página da ETAP. Durante as sessões foram abordados aspectos essenciais relacionados com a segurança rodoviária, a prevenção de acidentes e a importância do cumprimento das regras, reforçando a ideia de que uma mobilidade segura depende do compromisso de todos. Esta iniciativa integra o trabalho desenvolvido pela ETAP no âmbito da cidadania e desenvolvimento, nomeadamente no domínio do risco e segurança, contribuindo para a formação de jovens mais conscientes, responsáveis e participativos. A colaboração com a GNR Escola Segura permitiu aproximar os alunos das entidades que desempenham um papel fundamental na promoção da segurança e prevenção de comportamentos de risco, reforçando a importância da responsabilidade individual e coletiva na construção de uma comunidade mais segura. A ETAP agradece à GNR Escola Segura pela disponibilidade e pelo contributo para esta iniciativa, que constituiu uma oportunidade de aprendizagem e reflexão para o exercício de uma cidadania consciente. A Operação Viajar Sem Pressa fiscaliza a velocidade a partir de hoje, terça-feira. A Autoridade Nacional de Segurança Rodoviária, a PSP e a GNR, lançam hoje a campanha Viajar Sem Pressa para voltarem a alertar os condutores para os riscos da condução em excesso de velocidade. No âmbito da campanha, que termina em 19 de outubro, a ANSR realizará ações de sensibilização em todo o país, enquanto as operações de fiscalização ficam a cargo da Polícia de Segurança Pública e da Guarda Nacional Republicana. Sob o lema Viagem Sem Pressa, esta campanha, que durará uma semana, pretende alertar os condutores para os riscos da velocidade excessiva ou inadequada às condições da via, um dos principais fatores associados à sinistralidade rodoviária grave. Piscina Municipal de Valença reabriu após investimento de cerca de 900 mil euros. A Piscina Municipal de Valença reabriu oficialmente na passada sexta-feira, após uma profunda intervenção de requalificação que representou um investimento de cerca de 900 mil euros. O espaço volta a estar ao serviço da população com instalações modernizadas e melhores condições para a prática esportiva, o bem-estar e a promoção da saúde. A maior intervenção de requalificação dos últimos 30 anos renovou o edifício, os equipamentos e os sistemas técnicos. A piscina retomou o funcionamento regular desde ontem, segunda-feira, e conta com cerca de 1.000 utentes inscritos. Na reabertura, o Presidente da Câmara, José Manuel Carpinteira, destacou a importância da piscina para a comunidade e o papel que tem desempenhado ao longo de 3 décadas. Hoje reabrimos a piscina municipal de Valença e devolvemos à nossa comunidade um espaço requalificado, mais confortável e com melhores condições para a prática desportiva e a promoção da saúde no nosso concelho, referiu o autarca de Valença. 3 alemães resgatados após veleiro entrar em dificuldades junto à barra de Caminha. Os elementos do comando local da Polícia Marítima de Caminha auxiliaram na tarde de domingo 3 pessoas de nacionalidade alemã que seguiam a bordo de um veleiro com bandeira alemã que entrou em dificuldades à saída da barra do porto de Caminha. Na sequência de um alerta pelas 16h15, através do Centro de Coordenação de Busca e Salvamento Marítimo de Lisboa, a informar para um veleiro em dificuldades à saída da barra, foram de imediato ativados para o local elementos do comando local da Polícia Marítima de Caminha. À chegada ao local, os elementos da polícia prontamente prestaram auxílio aos 3 tripulantes, a bordo de 2 homens e 1 mulher, que se encontravam bem fisicamente, sem necessidade de assistência médica, tendo efetuado o resgate e transporte dos mesmos para o porto de Caminha. O proprietário do veleiro foi notificado para apresentar um plano de remoção do mesmo, bem como da necessidade de proceder à inspeção de avaliação de danos e condições de navegabilidade da embarcação. Agora a fechar. E todo o vinho o roubo levou. Desapareceram 30 mil garrafas em Itália. 7 pessoas encapuzadas levaram 30 mil garrafas de vinho em Itália de uma prestigiada marca, com este a poder ser o maior roubo de vinho em terras transalpinas. De acordo com o jornal Corriere della Sera, foram levadas garrafas com preços entre os 150 e os 500 euros de uma colheita de 2023. Contas feitas, o prejuízo para a marca ronda os 5 milhões de euros, num assalto em que os sistemas de vigilância da empresa foram desativados. As garrafas foram carregadas em 2 caminhões, com os 7 encapuzados a não terem sido ainda identificados. No horizonte das autoridades está agora perceber onde esta grande quantidade de garrafas de vinho pode ser vendida. Sobre os encapuzados, as autoridades suspeitam que se trate de um grupo que faça assaltos por encomenda, com um outro assalto semelhante a ter acontecido em setembro, também em Itália. Bom, eu fico por aqui, desejo-lhe uma ótima terça-feira, volto em próximas edições.
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1: A ETAP promoveu sessões de sensibilização sobre a utilização segura de trotinetes.
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1: A ETAP Escola Profissional promoveu no dia 7 de outubro duas sessões de sensibilização dedicadas à utilização correta e segura de trotinetes dinamizadas pela GNR Escola Segura na Biblioteca Municipal de Vila Nova de Cerveira. Mais do que aprender regras, os nossos alunos foram convidados a refletir sobre comportamentos, responsabilidades e escolhas no dia a dia enquanto utilizadores da via pública, conforme se pode ler na página da ETAP. Durante as sessões foram abordados aspectos essenciais relacionados com a segurança rodoviária, a prevenção de acidentes e a importância do cumprimento das regras, reforçando a ideia de que uma mobilidade segura depende do compromisso de todos. Esta iniciativa integra o trabalho desenvolvido pela ETAP no âmbito da cidadania e desenvolvimento, nomeadamente no domínio do risco e segurança, contribuindo para a formação de jovens mais conscientes, responsáveis e participativos. A colaboração com a GNR Escola Segura permitiu aproximar os alunos das entidades que desempenham um papel fundamental na promoção da segurança e prevenção de comportamentos de risco, reforçando a importância da responsabilidade individual e coletiva na construção de uma comunidade mais segura. A ETAP agradece à GNR Escola Segura pela disponibilidade e pelo contributo para esta iniciativa, que constituiu uma oportunidade de aprendizagem e reflexão para o exercício de uma cidadania consciente. Operação Viajar Sem Pressa fiscaliza a velocidade a partir de hoje, terça-feira. A Autoridade Nacional de Segurança Rodoviária, a PSP-GNR, lançam hoje a campanha Viajar Sem Pressa para voltar a alertar os condutores para os riscos da condução em excesso de velocidade. No âmbito da campanha, que termina em 19 de outubro, a ANSR realizará ações de sensibilização em todo o país, enquanto as operações de fiscalização ficam a cargo da Polícia de Segurança Pública e da Guarda Nacional Republicana. Sob o lema Viagem Sem Pressa, esta campanha, que durará uma semana, pretende alertar os condutores para os riscos da velocidade excessiva ou inadequada às condições da via, um dos principais fatores associados à sinistralidade rodoviária grave. Piscina Municipal de Valença reabriu após investimento de cerca de 900 mil euros. A Piscina Municipal de Valença reabriu oficialmente na passada sexta-feira, após uma profunda intervenção de requalificação que representou um investimento de cerca de 900 mil euros. O espaço volta a estar ao serviço da população com instalações modernizadas e melhores condições para a prática esportiva, o bem-estar e a promoção da saúde. A maior intervenção de requalificação dos últimos 30 anos renovou o edifício, os equipamentos e os sistemas técnicos. A piscina retomou o funcionamento regular desde ontem, segunda-feira, e conta com cerca de 1000 utentes inscritos. Na reabertura, o Presidente da Câmara, José Manuel Carpinteira, destacou a importância da piscina para a comunidade e o papel que tem desempenhado ao longo de 3 décadas. Hoje reabrimos a Piscina Municipal de Valença e devolvemos à nossa comunidade um espaço requalificado, mais confortável e com melhores condições para a prática desportiva e a promoção da saúde no nosso concelho, referiu o autarca de Valença. 3 alemães resgatados após veleiro entrar em dificuldades junto à barra de Caminha. Os elementos do comando local da Polícia Marítima de Caminha auxiliaram na tarde de domingo 3 pessoas de nacionalidade alemã que seguiam a bordo de um veleiro com bandeira alemã que entrou em dificuldades à saída da barra do porto de Caminha. Na sequência de um alerta pelas 16h15, através do Centro de Coordenação de Busca e Salvamento Marítimo de Lisboa, a informar para um veleiro em dificuldades à saída da barra, foram de imediato ativados para o local elementos do comando local da Polícia Marítima de Caminha. À chegada ao local, os elementos da polícia prontamente prestaram auxílio aos 3 tripulantes a bordo, 2 homens e uma mulher, que se encontravam bem fisicamente, sem necessidade de assistência médica, tendo efetuado o resgate e transporte dos mesmos para o porto de Caminha. O proprietário do veleiro foi notificado para apresentar um plano de remoção do mesmo, bem como da necessidade de proceder à inspeção de avaliação de danos e condições de navegabilidade da embarcação. Agora a fechar. E todo o vinho o roubo levou. Desapareceram 30 mil garrafas em Itália. Se há pessoas encapuzadas levaram 30 mil garrafas de vinho em Itália de uma prestigiada marca, com este a poder ser o maior roubo de vinho em terras transalpinas. De acordo com o jornal Corriere della Sera, foram levadas garrafas com preços entre os 150 e os 500 euros de uma colheita de 2023. Contas feitas, o prejuízo para a marca ronda os 5 milhões de euros, num assalto em que os sistemas de vigilância da empresa foram desativados. As garrafas foram carregadas em dois caminhões, com os 7 encapuzados a não terem sido ainda identificados. No horizonte das autoridades está agora perceber onde esta grande quantidade de garrafas de vinho pode ser vendida. Sobre os encapuzados, as autoridades suspeitam que se trate de um grupo que faça assaltos por encomenda, com um outro assalto semelhante a ter acontecido em setembro, também em Itália. Bom, eu fico por aqui, desejo-lhe uma ótima terça-feira, volto em próximas edições.
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